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0: Bom dia, são 2 horas.
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0: Bom dia, são 3 horas.
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Bom dia, são 4 horas. 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

0: Bom dia, são 5 horas.
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Bom dia, são 6 horas. 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
1: Bom dia, são 8 horas.
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0: 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Ó, oh, Dona Inês, um beijinho também para si.
1: Ó, oh, Dona Inês, veja lá, ele é um rapaz.
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Olá a todos, sejam muito bem-vindos a mais um bloco informativo na Rádio Bão. O gasóleo poderá ter na próxima segunda-feira um dos maiores aumentos das últimas semanas. Recebeu um cartão de crédito em casa, a GNR alerta para uma nova burla. O programa Cheque Livre ultrapassa 52 mil vouchers, mais de 85% foram usados.

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13: Há uma nova burla com cartões de crédito com o seu nome, que o pode fazer perder dinheiro. Quem o avisa é a GNR, através de um vídeo explicativo nas redes sociais. Numa era de burlas cada vez mais sofisticadas, certamente já ouviu falar de phishing, uma técnica de ciberataque que utiliza a engenharia social para roubar dados confidenciais através do e-mail. Trata-se de um tipo de ataque, também conhecido por phishing, que é usado para redirecionar as vítimas para uma aplicação ou para um site malicioso, conseguindo roubar-lhe tanto dinheiro quanto os dados pessoais, como credenciais ou dados de cartão de crédito. Num vídeo partilhado nas redes sociais, a GNR explica este novo esquema. Recebe uma carta em casa. É o seu novo cartão do banco. Até tem o seu nome, mas vai tentar ativá-lo e vai perder o seu dinheiro. Esta é a nova tendência de enviar cartas do banco com cartões falsos, diz a GNR. O esquema, que pode passar despercebido, uma vez que a vítima recebe no correio uma carta igual à do seu banco, que traz um novo cartão para substituir um que supostamente expirou. Depois, vêm os passos a dar para

alegadamente a ativar o cartão. A carta exige que vá urgentemente ao site do banco ativá-lo para que não lhe bloqueiem a conta e dá-lhe um link através de um QR Code. Mas como refere a autoridade, o site é clonado e ao introduzir os seus dados perde todo o seu dinheiro. Por isso, diz a GNR, desconfie sempre. Na legenda da publicação, a Guarda alerta ainda para as elevadíssimas repercussões e para o método com forte decrescimento devido à confiança cultural nos serviços portais e bancários. A renovação da carta de condução está a tornar-se mais simples e pode agora ser feita através da aplicação gov.pt, sem necessidade de deslocação a um balcão. A novidade faz parte da aposta do Governo na digitalização dos serviços públicos e permite tratar todo o processo através do telemóvel. Uma das principais novidades é a possibilidade de receber uma notificação na aplicação quando a renovação estiver disponível. Segundo a informação divulgada pelo Governo, o processo pode ser iniciado diretamente na aplicação, permitindo ao condutor confirmar os seus dados, autorizar o acesso à informação necessária e efetuar o pagamento. O portal Gov esclarece que para determinados condutores, o IMT envia uma notificação através da aplicação cerca de 5 meses antes do fim da validade da carta. Atualmente, esta funcionalidade está indicada para condutores com carta de categoria B e menos de 50 anos. Ora, como é que pode renovar a carta pela aplicação? De acordo com o guia divulgado pelo Governo, o processo é simples e feito em poucos passos. Abrir a aplicação, aceder ao menu Autorizações, selecionar a notificação de renovação da carta de condução, autorizar o acesso aos dados necessários, confirmar os dados pessoais e efetuar o pagamento. A partir daqui, o processo segue digitalmente, sem que seja necessário sair de casa, desde que o condutor reúna as condições para utilizar este canal. A aplicação permite também ter documentos de identificação digitais, incluindo a carta de condução, que tem o mesmo valor legal dos documentos originais. É preciso ter chave móvel digital para utilizar estas funcionalidades digitais, e pode acompanhar o processo também através da aplicação. A segunda edição do Cheque Livre, que terminou na segunda-feira, apresenta uma emissão de 52.448 vouchers, dos quais foram usados 45.075, ou seja, cerca de 86% dos emitidos. Entre janeiro e agosto deste ano, segundo dados do Ministério da Cultura, Juventude e Desporto, foram emitidos 52.448 vouchers e utilizados mais de 45 mil para a aquisição de livros, numa ação dirigida a um universo de 207 mil beneficiários, jovens residentes em Portugal, nascidos em 2007 e em 2008. De acordo com estes números, a emissão dos cheques-livros corresponde a pouco mais de 25% do universo de beneficiários e a taxa de utilização desce a perto de 22% do total. Para o Ministério, titulado por Margarida Balseiro Lopes, esta segunda edição do cheque-livro terminou com os melhores resultados desde o lançamento do programa, em 2024. A primeira edição terminou em 15 de julho de 2025, com uma taxa de execução de 20%. Este ano, a rede aderente ao programa passou de 128 livrarias e 306 lojas para 95 livrarias e 299 lojas em todo o país. Esta segunda edição começou a 2 de janeiro com um aumento de 20 para 30 euros por voucher e a possibilidade de se utilizar o voucher na compra de um livro de valor inferior, o que não era possível antes. De acordo com o gabinete de Margarida Balseiro Lopes, a continuidade deste programa vai ser ponderada após análise de todos os resultados apurados. A terminar, o gasóleo poderá ter na próxima segunda-feira um dos maiores aumentos das últimas semanas. Fique atento, os números apurados pela SIC indicam que o gasóleo poderá subir 14 cêntimos e a gasolina 7. No entanto, os valores só ficam fechados no final da semana.

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0: Olá, mais uma vez muito bom dia, bem-vindos às manhãs interativas da Rádio Elmo, são 9 horas com 46 minutos, vamos ouvir as previsões diárias com Maria Helena Martins.
1: Vamos começar por carneiro, não é verdade? É o primeiro, tínhamos que começar por carneiro. Carneiro, hoje a sua força interior vai ajudá-lo a alcançar grandes metas e mais nada. Touro, anda com alguma tristeza, converse com os teus amigos, desabafe. Ah, está sozinha, não tem amigos, desabafe com Deus, fale com Deus, seja qual for a ideia que dele tiver. Está convidado, meu anjo lindo? Vá, força. Gêmeos, hoje é um bom dia para ter harmonia e prosperidade. Olá lá, pois claro que é um dia maravilhoso. Agora, caranguejo, atenção, a sua autoridade poderá ser posta à prova. Ah, pois é, abra a pestana. Leão, hoje seja mais prudente com o seu dinheirinho. Ai, quer gastar, quer comprar coisinhas. Nananana, quietinho, está bem? Parou tudo. Virgem, procure passar mais tempo com quem lhe faz bem. Não andei com essas pessoas que não interessam nada, está bem? Balança, hoje é um bom dia para fazer mudanças a nível profissional e mais nada. Escorpião, hoje pode concretizar um sonho antigo. Ah, pois é. Sagitário, dê mais valor àquilo que você tem. Senão você perde. Capricórnio, seja prudente, evite uma possível discussão. Que se pode resolver a bem ou se resolve a mal. Aquário, lembre-se que tem uma estrelinha no céu que toma conta de si. E peixes, está favorecido, pode ter bons resultados. Hoje, você quer saber os signos melhores e aqueles menos bons? Então vamos lá. Os mais favorecidos são aquário e peixe. E os menos favorecidos, porque é sempre assim, não é verdade? Há bons e maus, são virgem e capricórnio. 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

Caminhamos a passos largos para as 10 da manhã, significa que estamos mesmo muito próximos do programa Discos Pedidos desta quinta-feira. Não perca a oportunidade de participar.

Estão preparados para participar no programa de hoje? Pois bem, vou deixar já os contactos. Mas só a partir das 10 é que as linhas ficam disponíveis. 271-413-310, 96-722-2212 ou então 917845-008, a fazer-vos companhia esta semana nos programas Sofia Venâncio.

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1: Bom dia com alegria. Então, são 10 horas do início ao programa Pedindo e Ouvindo. E que programa é este? Tão participado aqui na Rádio Elmo. É o programa que pode ligar, pedir e indicar a música que mais gostar. Se é novo por aqui, 271-413-310-96-722-2212 ou 917845-008 são as linhas que lhe permitem participar. Cada ouvinte tem direito a uma musiquinha por programa. Está limitado a 4 participações por mensagem. E o resto das 2 horas é tudo participações de uma forma direta, em que ligam, pedem a música e fazem a dedicatória. A fazer-vos companhia, com muito gosto e hoje com uma boa disposição. Sofia Venâncio.

0: E começamos com uma música bastante animada, porque todos vocês que estão desse lado merecem. Vou atender o meu primeiro participante hoje. Olá, bom dia, Sr. Antero.
1: Olá, bom dia, Júlia.
0: Bom dia. Então, sei que está bem disposto, preparado para mais um dia.
1: É mesmo,
0: tem que ser. É isso, e toca a ligar para a Rádio Elmo porque o dia fica melhor, não fica, Sr. Antero?
1: É mesmo, eu, graças a Deus, não devo nada a ninguém.
0: É isso mesmo.
1: É uma satisfação.
0: É isso mesmo, e eu fico contente por vocês participarem. Quantos mais, melhor.
1: É isso mesmo.
0: Vamos ouvir a seu pedido, Marco Paulo, Nossa Senhora, a quem dedica?
1: Olha, em primeiro lugar, a minha esposa, que é muito amor e carinho, a toda a minha família, a minha cunhada Manuela de França e família, a Bruno e a Almeida e Paulo da família, para a minha cunhada Paula Pedro Maragão e família, para a Ana Berra e para o Luís das Freixedas, tudo bom para eles, para os meus fóruns, para deixar.

0: abraço grande, Júlia está na Amadora, poxa e Pedrinha, ao Pedro Doutor, e para todos os ouvintes e participantes, e para vocês com uma energia, até logo.
1: Da nossa parte, muito obrigada, até logo. Continuação de um bom dia na nossa sintonia. Então eu vou atender mais uma participante. Olá, bom dia.
2: Bom dia, Alvinha.
1: Bom dia, Joaquina, bem disposta?
2: Sempre.
1: Ainda bem, assim é que é. E ainda está com a tesoura na mão?
2: Ainda, já vou lá para o corte.
1: Pois, isto ainda vai ser por mais quantas semaninhas?
2: Oi.
1: Muitas, muitas. Ainda tem muita coisa pela frente, muitas uvas para apanhar, não é, Joaquina?
2: É verdade.
1: Haja boa disposição e saúde para trabalhar. Vamos ouvir a seu pedido, Emanuel, ao senhor guarda, a quem dedica.
2: Vim aqui para o meu grupinho, aqui para o senhor Alberto, para o senhor António, e para mim, e aí para a rádio, e para toda a gente que estiver a ouvir, e para a Gisela.
1: Da nossa parte, muito obrigada. Um beijinho e até logo.
2: Tchau, beijinho.
1: Obrigada, boa vindima. Vamos então ouvir os dois primeiros pedidos musicais desta manhã.

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1: E vamos a mais duas participações. Olá, bom dia, Anabela.
2: Bom dia.
1: Olá, bom dia. Sempre bem disposta, não é?
2: Sempre.
1: Vamos ouvir Bombocas, Coisinha Bonita. A quem dedicas?
2: Ao meu marido, às minhas duas cunhadas, ao meu tio Pires, às minhas primas, e de que estão já devem estar todas no Luxemburgo.

0: semana.
1: Oh, Anabela, se me permites, o autocarro está mais do que cheio. Qualquer dia levas multa por excesso de participantes. Um beijinho, até amanhã,
0: Um
1: fica bem.
0: beijinho,
1: Obrigada, um
0: até amanhã.
1: beijinho. E do outro lado tem a Preciosa. Bom dia.
2: Bom dia.
1: Então, está bem dispostinha?
2: Estou, esse dia também.
1: Também, tem muito calor em Coimbra, não tem?
2: É um bocadito, um bocadito.
1: É um
2: Agora
1: bocadito para o
2: ainda não
1: grande.
2: está muito, é de manhã.
1: Logo à tarde é que vai
2: Ainda fui à
1: apertar.
2: rua, não sei, de que bocado é que vou à rua é que vejo.
1: Pois, então vamos
2: Logo à
1: ouvir.
2: tarde é que deve aquecer mais um bocado.
1: É provável, sim. Normalmente na parte da tarde as temperaturas ficam mais elevadas. Vamos ouvir o Maranta, a namorada que sonhei. A quem
2: Sim.
1: dedica?
2: Para mim, para o meu marido, para a minha filha, para o meu genro, para a minha neta, para a minha madrinha Bina, para o meu padrinho Isaías, para a dona Emília, para a dona Ivone, para a dona Maria da Luz Sanchinho do Douro, para o senhor Fausto, para a Anabela, para o Luís das Gouveias, para o senhor Morgado, para a dona Esmeralda das Ervas Tenras, para a Carla Minha Vinha das Ervas Tenras, para a dona Cidália e o senhor João da Meda, para a dona Ana da Mesquitela, para o senhor Carlos Castelo Bom, para todos os ouvintes e participantes, para vocês aí ajudar, um beijinho muito grande. E bom almoço e até logo.
1: Obrigada, um beijinho, bom almoço.
2: Beijinho, tchau.
1: Obrigada. Deixar aqui já a informação que já não dá para participar nesta primeira hora por mensagem, porque já tenho aqui quatro participações, que é o número que estabelecemos para, portanto, o número que é estabelecido por hora, portanto, já foram ocupadas as vagas. Como se costuma dizer, portanto, participações de uma forma indireta só na segunda hora. Vamos ouvir Bombocas e logo a seguir Marante.

0: Então é assim, vou atender a Cristina e depois fazemos a habitual pausa no programa Discos Pedidos para ouvirmos as notícias na síntese da informação e logo a seguir retomo o programa Discos Pedidos e dizer-vos mais uma vez que as participações por mensagem já estão, portanto, completas, são 4, já não posso aceitar mais nesta primeira hora, mas, portanto, se quiser ligar depois da síntese da informação, está à vontade, terei todo o gosto de falar consigo. Tal e qual como tenho todo o gosto de falar agora com a Cristina. Bom dia!
1: Bom dia!
0: Então, bem disposta?
1: Está tudo.
0: Ainda bem, assim é que é falar. Vamos ouvir uma música à minha escolha, espero que goste. Escolhi A Grande e a Francesa de Linda Neto. A quem dedica?
1: Vou dedicar para o meu marido, para os meus filhos, para o pessoal do Sairão, para o pessoal da Agricultura e Alimentos e para quem nos ouve e para as meninas da rádio.
0: Da minha parte e da Ana, muito obrigada. Um beijinho!
1: Obrigada.
0: Obrigada eu pela sua participação. A seguir ao pedido da Cristina, vamos às notícias. Uma edição de Ana Varela.

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1: Vamos às notícias locais e regionais, uma edição de Ana Varela, mas antes de passar a palavra à Ana para que ela nos traga toda a informação a marcar este meio da manhã de quinta-feira, vou deixar-vos as temperaturas para os próximos dias. Hoje a Guarda tem 34 graus de máxima e 19 de mínima. Amanhã, sexta-feira, tem 33 graus de máxima e 24, eu pensava que estava aqui errada, mas não, 24 de mínima, vejam só. Está mesmo quentinha, a Guarda. Pinhel hoje conta com 38 graus de máxima e 16 de mínima. Amanhã, sexta-feira, conta com 38 graus de máxima e 19 de mínima. Agora sim, vamos saber quais as notícias que marcam este meio da manhã. Mais uma vez, muito bom dia, Ana.
2: Olá a todos, mais uma vez muito bom dia, sejam bem-vindos a esta síntese da informação. A Sofia estava um bocadinho perplexa com as temperaturas mínimas, eu também fiquei quando abri o site e percebi que vamos ter aí mais umas noites tropicais, porque nesta altura do ano ainda por cima não é propriamente habitual, mas acho que também já estamos a ficar acostumados a que as coisas já estão diferentes e não podemos habituar-nos e não ter grandes expectativas relativamente ao tempo, porque já nada é como era antigamente. No que diz respeito a notícias, arranca hoje a época especial de exames do ensino secundário, com mais de 43 mil inscritos, estando aberta a todos os alunos elegíveis para as provas da segunda fase, independentemente de as terem realizado ou não. Segundo dados da tutela, a disciplina que tem mais inscritos é português, com 9.400, seguida de matemática A, com 8.324 e física química A, com 6.674 alunos inscritos. O calor vai intensificar-se em Portugal, com temperaturas máximas a poderem atingir os 42 e 43 graus no Alentejo, aproximarem-se dos 40 em vários pontos do litoral centro. O aviso amarelo para tempo quente abrange 14 distritos e foi prolongado até sexta-feira, dia 5. Apesar do calor intenso, está prevista uma descida nas máximas no dia de amanhã. No entanto, essa descida não será suficiente para retirar o aviso amarelo em vários locais. Portanto, é só uma descida ligeira. Sábado, as temperaturas deverão manter-se próximas dos valores previstos para sexta-feira. Estamos a falar de 40 graus no Alentejo, já no litoral centro, 35, 36 e 37 graus. Vamos ter, portanto, um fim de semana com temperaturas bem elevadas. Para terminar, a GNR detém cerca de 280 condutores por semana com taxa de álcool considerada crime. Em comunicado, a GNR diz que nos primeiros 7 meses do ano registou 8.856 crimes relacionados com taxa de alcoolemia. Quer isto dizer que os condutores tinham pelo menos 1.2 gramas de álcool por cada litro de sangue. De acordo com a GNR, a média mensal de crimes de condução em estado de embriaguez é de 1.265 e a faixa etária mais

0: atingida é a população adulta entre os 31 e os 64 anos. Segundo a GNR, o risco agrava-se aos fins de semana.
1: Foram estas as notícias. Olha, eu fiquei assim um bocado surpreendida. Pensei que até me tivesse enganado com as temperaturas, mas agora com este número que a Ana nos deixou, realmente com a taxa de álcool de tantos condutores, fiquei mesmo, ainda acho que ainda fiquei pior. Como se costuma dizer, fiquei azul. Espero mudar de cor já a seguir no programa Discos Pedidos. Estou a contar consigo.
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1: Então, antes de eu atender os meus próximos dois participantes, dizer-vos que eu ainda não passei nenhuma, portanto, música que me foi pedida através de mensagem e são quatro, portanto, e dá para terminar a primeira hora. Significa que vou atender o Sr. José António, que está do outro lado, e também a Soraya, e depois vou passar os pedidos que chegaram até a mim através de mensagem e só de uma forma assim direta e por chamada, depois das 11. Também das 11 ao meio-dia, é uma hora. Ainda tem muito tempo para participar. Olá, bom dia, Sr. José António.
2: Muito bom dia.
1: Muito bom dia, bem disposto?
2: Que remédio.
1: Tem que ser, não é? Mais um dia na luta.
2: Tem que ser.
1: Vamos ouvir Júlio Iglesias. Eu escolhi o tema Pelo Amor de Uma Mulher. A quem vai dedicar?
2: Ora, para as netinhas, para o neto, para a esposa, para o bombeiro, para os filhos, para as noras, para si e para os seus. Para quem trabalha nessa magnífica rádio, bom apetite para o almoço.
1: E muito até obrigada, até logo. Continuação de um bom dia. Obrigada, Sr. José, igualmente, por ter participado. Si. Muito obrigada. Do outro lado tem a Soraya. Olá, bom dia.
3: Muito bom dia, bem disposto.
1: Olá, Soraya, ouça-me só pelo telemóvel, pode ser? Ai, ai, ai. Bom dia, Soraya.
4: Bom dia.
1: Olá, bem disposta.
4: Claro.
1: Tem que ser, não é?
4: Um bocadito de calor, hein?
1: Ai, um bocadito para o grande. Vocês logo à tarde terminam mais ou menos a que horas?
4: Às 4.
1: Pronto, ainda vou apanhar um bocadinho de sol e muito calor.
4: É, tem que ser, tem que ser.
1: Ah, pois, que remédio, não é? Temos de trabalhar.
4: É. Tem que ser.
1: Mas estão sempre bem dispostos. Vocês são uma malta espetacular. Vamos ouvir o seu pedido de Chora Bebê da Tânia. A quem dedica?
4: É para dedicar ao meu marido, aos meus filhos, aos meus irmãos, à minha mãe, aos meus sobrinhos, aos meus cunhados. É aqui para o pessoal que anda comigo na veiga, para o grupinho do Serrão, para vocês na rádio, para a minha comadre Rosa e para o resto da empresa Agricultura em Movimento.
1: Um beijinho para si e para os seus companheiros de luta. Um ótimo
4: obrigada.
1: Trabalho. Obrigada eu por ter participado. E a seguir ao tema, portanto, aos temas que o Sr. José António e da Tânia... Ai, da Tânia, peço desculpa, já estou aqui confusa toda e que a Soraya me pediu. Vamos ouvir os pedidos que me chegaram através de mensagem. Se quiser ligar e participar, depois das 11. Espero por si.

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2: Vamos ouvir o pedido do Sr. Serafim, que nos ouve em Prados, Celurico da Beira. Trovas da Beira com o tema Marinheiro pela Paz. E a seguir vou passar mais 2 temas... Deixe-se ficar desse lado para saber quais são, mas foram pedidos através de mensagem. Se quiser participar através de chamada, só depois das 11.

E vamos a mais um pedido. Hoje a Glória está com festa a dobrar, porque hoje celebra 43 anos de, portanto, casamento e fruto desse amor nasceu o filhote no mesmo dia, passado 2 anos, porque o seu filhote Carlos faz hoje 41 primaveras. E ela, para assinalar esta data duplamente de felicidade, pediu-me um tema de parabéns. Eu escolhi José Reza, parabéns pelo teu aniversário. Desejando à Glória muita saúde e felicidade no seu casamento e ao Carlos também muita saúde, muito amor, juntas

pessoas que mais ama. Obrigada, Glória, pelo pedido que nos fez nesta manhã. E a terminar a primeira hora do programa, o pedido da Ana da Mesquitela. Ela pediu-me Tony Carreira, Ai Destino, para dedicar à Dona Emília de Pinhel, ao Sr. Carlos Almeida, ao Sr. Morgado, ao Luís Gaspar, também ao marido e ao filhote e restante família, e deixa um beijinho especial para mim e para a Ana. Um beijinho também para si, Ana. Oh, Glória, eu espero que tenha colocado o champanhe já no frigorífico. Tem que estar bem fresquinho. Felicidades.

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1: Vou iniciar a segunda hora do programa sem perder mais tempo. Olá, Sr. José Pimento. Olá,
2: bom dia.
1: Há quanto tempo? Bem disposto? Está tudo bem consigo?
2: Está tudo, olha.
1: Tem que ser, não é? Vamos ouvir Gypsy Kings, a quem é que vai dedicar?
2: Olha, é para dedicar ao senhor Joaquim do Posto Canto, à Dona Luísa do Posto Canto,
3: Brunhosa Lopes
2: e à Dona Maria. E todo o pessoal do Sul Rico da Beira. Que anda aqui.

0: E está tudo, Sr. José?
1: Está tudo, e para todo o pessoal de trabalho.
2: Andamos na quinta de Afonso Amaral.
1: Andamos na quinta do Afonso Amaral.
0: Muito bem, bom trabalho para vocês. Até logo. Continuação de um bom dia.
1: Olha, aqui é esta trabalho de manhã e vim do Porto à tarde. Tem que ser.
0: Obrigada por ter participado. Um beijinho. Obrigada, Sr. José. E tenho do outro lado a Gisela, que eu nem consegui perguntar-lhe que musiquinha é que queria. Olá, bom dia.
3: Bom dia.
0: Já está no ar, isto é que não é perder tempo, hein?
3: É verdade.
0: Não se pode perder pitada. Então, bem disposta.
3: Sempre bem disposta.
0: Ainda bem, que música quer ouvir?
3: Olha, eu queria uma dos Irmãos Coragem.
0: Com certeza. E a quem dedica?
3: Olha, quero dedicar ao meu marido, ao pessoal da Quinta da Mochagata, ao restante grupo da Agricultura em Movimento, para o Sr. Fausto, para a minha colega Bernadette. E para todos os participantes e ouvintes e para vocês aí, com um beijinho grande.
0: Muito obrigada, um beijinho grande também para si. Continuação de um excelente dia. Obrigada, até
3: obrigada,
0: logo.
3: Tchau,
0: um beijinho, até logo. Está no ar o programa Discos Pedidos. Pode ligar, pedir e dedicar a música que mais gostar. 271-413-310-96-722-2212 ou 91-7845-008.

0: E vamos continuar com os pedidos. Olá, Sofia, bom dia.
1: Olá, bom dia.
0: Bom dia. De Sofia para Sofia, está bem disposta?
1: Eu estou, e a senhora?
0: Eu também estou bem disposta, é claro. Com tantas participações, vocês nem me deixam aqui sossegar. Eu ainda nem tive tempo, desde que me sentei aqui a iniciar o programa, de ir à casa de banho, veja só. Sempre, sempre, sempre pedidos. É bom sinal, não é? É sinal que vocês gostam de estar desse lado e participar. Ó, Sofia, pediu-me Paulo de Carvalho, Lisboa Menina e Moça. A quem vai dedicar?
1: Vou dedicar ao pessoal que anda aqui comigo na Veiga, à minha filha, ao pessoal do Ferrão, ao pessoal do grupo da Joaquina, à patroa Rosa e ao resto do pessoal que trabalha por as Vindimas afora.
0: E está tudo, Sofia?
1: Está tudo, e para vocês na rádio.
0: O autocarro está cheio, muito obrigada, um beijinho. Até logo, até amanhã, obrigada. Do outro lado, tenho a Dona Esmeralda, bom dia.
2: Bom dia, minha Sofia.
0: Olá, como é que está? Bem disposta?
2: Vai-se andando, olha, temos que um dia cada vez.
0: Tem que ser, toca animar, o que faz falta é animar a malta.
2: É verdade.
0: Vamos ouvir Rebeca, um beijinho, a quem vai dedicar?
2: Dedico ao meu marido, aos meus filhos, aos meus netos, aos meus gêmeos, para vocês aí, ao Sr. Fausto, para o Luís das Bobeias, está preciosa, e para os meus afilhados. E para quem anda a vindimar, tem um bom dia de trabalho que custa muito, eu também já fiz este trabalho e é duro andar todo o dia.
0: É verdade, é duro, principalmente quando está tanto calor, não é, Dona Esmeralda?
2: É
0: um esforço acrescido. Mas pronto, eles são bem dispostos, o tempo passa rápido a ouvir a Rádio Elmo, é o que vale.
2: Pois é, não ouvir a música, até se passa o tempo mais depressa.
0: É verdade, até se passa o tempo mais depressa. Um beijinho, continuação de um bom dia. Obrigada. Vou deixar aqui um recadinho à Jéssica. Ó, Jéssica, eu ainda não passei o seu pedido musical, porque ainda não tive a oportunidade. Passo o primeiro ou o segundo tema. É que já mandou duas mensagens. Eu sei que não disse nada, mas normalmente quando eu digo que já está o programa completo, a mensagem passa para a segunda hora. Agora fica ao seu critério. Quer a primeira musiquinha que me pediu ou a segunda? Responda-me por mensagem, está bem? Entretanto, vamos ouvir Paulo de Carvalho e Rebeca.

0: E vamos a mais uma participação. Olá, senhor Carlos, bom dia.
1: Olá, bom dia.
0: Então, está bem disposto?
1: Claro, sei, então isso
0: Ah, nem podia deixar de ser, não é verdade?
1: é. Claro que não, isso é tempo perdido.
0: Eu também acho que sim. Então, vamos ouvir Steve Wonder. A quem é que vai dedicar?
1: Olha, aqui há as princesas que já me estão aqui a rodear. E, portanto, é para mim, é para a minha família, é para a Nina, é para o seu Morgado, é para a Dona Ivone, é para a Dona Preciosa Coimbra, é para a Dona Dina de Paula e para você, olha, está tudo.
0: Muito obrigada, um
1: Logo
0: beijinho. Até logo.
1: à tarde lá mais.
0: É isso mesmo, bom almocinho. Até logo, obrigada
1: Ah,
0: por ter
1: igual,
0: participado. Um beijinho. Do outro lado tem a Flávia. Olá, bom dia. Bom dia, Flávia, está a ouvir-me?
2: bom dia, Sofia, tudo
0: Olá!
2: bem?
0: Então, tudo bem, Flávia?
2: Tudo bem?
0: Então, a miudagem, permita-me a expressão, não é nada de.
2: Claro,
0: É
2: claro.
0: mesmo no bom sentido que eu adoro crianças.
2: Sim.
0: Pediram a Shakira.
2: Estão aqui todos mortinhos por dizer olá à Sofia.
0: Olá!
3: Olá, Sofia.
0: Olá, Benedita, estás bem?
3: Olá.
0: Olá! Estás bom?
2: Samuel, olha a Sofia a falar.
0: Estás bom, Samuel? Olha, vamos combinar uma coisa.
2: O quê?
0: Combinamos uma coisa, Samuel. Então, para a
2: Sim.
0: próxima vez que tu me ligares, eu vou-te chamar Samu. Pode ser? Boa! E tu estás bem disposto?
3: Sim.
0: Ai, que fixe! Então, e queres ouvir a Safira? Ai, a Shakira! Perdoem-me aqui a troca, porque eu não sei se a Flávia conhece a Safira, mas nós dizemos que é a Shakira das Beiras. Mas não, vamos mesmo ouvir a Shakira hoje. Waka waka, não é assim, Flávia? Então, a gosto da Benedita, a pedido da Benedita e do Samu. Eu, se não se importarem, eu posso chamar assim?
2: Sim,
0: Ai,
2: não
0: eu
2: se importa.
0: adoro, adoro. Por acaso, adoro chamar o Samuel Samu. Então,
2: Normalmente
0: Flávia.
2: toda a gente chama assim.
0: É, olha que
2: É.
0: bem, estás a ver?
2: É.
0: Ainda bem, é assim mesmo. Então, hoje estão a aproveitar o dia com a mamã, fazem eles muito bem.
2: Estamos de férias, Sofia.
0: Ai, tão bom! Tão bom, tão bom. Então, aproveitem muito, divirtam-se muito.
2: Obrigada.
0: Então, querem fazer a dedicatória? Quem é que
2: Sim.
0: faz?
2: Quem quer fazer dedicatória?
3: Avó, avô.
2: E agora para todo o pessoal que está a trabalhar da Póvoa, para vocês aí na rádio com um beijinho muito grande e para toda a gente que gosta de música.
0: Muito obrigada. Um
2: E viva
0: beijinho
2: as férias!
0: grande. Um beijinho, Benedito. Um beijinho, Samu. Um beijinho, Flávia. Aproveitem muito. Boas férias. Muita saúde. Divirtam-se. E se puderem participar de vez em quando na rádio, eu também fico
2: Sim,
0: contente.
2: claro
0: Um
2: que sim.
0: beijinho. O resto de um
2: Beijinho,
0: bom
2: Sofia.
0: dia.
2: Beijinho, beijinho.
0: Obrigada. Vamos então a mais dois temas musicais e depois as linhas voltam a ficar disponíveis para vocês. 271-413-300.

cá dançar Samu e Benedita. Eu depois quero saber se vocês se divertiram ou não a ouvir esta música. Espero bem que sim. Portanto, foi ao vosso gosto. Um beijinho grande. Boas férias.

0: vamos a mais uma participação. Olá, bom dia, Luís.
1: Bom dia, bom dia.
0: Olá, então, está bem disposto?
1: Sempre, e a senhora?
0: Também.
1: E a senhora Sofia?
0: E a Sofia só, chega. Eu também estou bem, obrigada. Vamos ouvir uma música assim divertida do Fernando Santana, não é?
1: Isso mesmo.
0: E a quem dedica?
1: Queria dedicar à Flávia, ao Samu, à Benedita, à minha madrinha Gisela, ao meu padrinho Alberto, ao pessoal aqui da Veiga, à minha Chuchu que também está aqui e ao pessoal, aos ouvintes e assim.
0: Muito obrigada, um beijinho, bom trabalho e sempre com boa disposição.
1: Eu queria dizer uma coisa.
0: Diga, diga.
1: É que imagina, nós estamos aqui a trabalhar, não é?
0: Sim.
1: E nós gostamos de ouvir música assim mexida, sabe?
0: Exato.
1: Era só para os ouvintes escreverem assim umas músicas mais mexidas, porque já está calor. Depois, o calor, só vimos assim umas músicas mais mortas, dá-nos a sua, não sabe?
0: Pois é, mas ó Luís, há pessoas assim que querem a música mais calminha, mas
1: pois.
0: Já é nosso ouvinte há algum tempo, não é?
1: É, alguns.
0: Pronto,
1: dias.
0: E já deve ter percebido que aqui a malta também gosta de música bem mexida. Portanto, acho que não vai desgostar de estar na nossa sintonia. Um beijinho, continuação de um bom dia. Obrigada, Luís, obrigada. Vamos então ouvir Fernando Santana e logo a seguir vamos ouvir o pedido do Luís, que nos ouve em Freixedas. Ele pediu-me Zé Mário José Malhoa para dedicar à sua esposa, todos os ouvintes e participantes e para nós aqui na Rádio Elmo com bom trabalho.

0: vou falar agora com o Jorge. Olá, bom dia.
1: Olá, bom dia, menina Sofia.
0: Então, como está? Bem dispostinho?
1: Sempre bem disposto a ouvir música, a gente anda sempre disposto.
0: Ai, também acho que sim. Eu acho que a música ajuda-nos em todos os estados de espírito, não é, Jorge? É.
1: Passas o tempo rápido.
0: É verdade, ajuda a passar o tempo rápido. Vamos ouvir a seu pedido. Sou como um rio de delfins, a quem dedica?
1: Olha, vai para toda a minha família, para a minha madrinha Esmeralda, para o padrinho Isaac, para toda a gente que está a ouvir a rádio e para as meninas da rádio. E tudo bom para toda a gente e um bom almoço para as meninas e para toda a gente.
0: Muito obrigada, um beijinho, Jorge. Até logo.
1: Até logo.
0: Obrigada, bom almoço. Obrigada. Vamos então ouvir delfins.

0: E vamos a mais uma participação. Olá, Érica, bom dia.
1: Bom dia.
0: Olá, sei que está bem disposta. Não é assim?
1: É, sim, senhora.
0: Muito bem. Vamos ouvir a seu pedido, Nuno Ribeiro, com o tema Saloia, a quem dedica?
1: Aos meus pais, aos meus irmãos, à minha avó, aos meus avós, vá. Aqui para a Veiga, para a empresa Agricultura em Movimento, para a minha madrinha Rosa e para o pessoal da Póvoa.
0: E está tudo, Érica.
1: E para vocês aí na rádio.
0: Muito obrigada. Um beijinho, até uma próxima. Continuação de um bom dia de trabalho na nossa companhia. Obrigada.
1: Obrigada. Eu tenho um pedido que o Luís fez. Não meteu música padrão ira.
0: Ah, mas olha, diga lá ao Luís que não sou eu que escolho a música. São aqueles que nos ligam. E o Luís tem que ter um bocadinho mais de paciência.
1: Eu sei, estou a brincar consigo.
0: Eu sei. Um beijinho para vocês. Continuação de um bom dia. Obrigada. A gente também tem que saber brincar, não é? E eu sei que o Luís é brincalhão e pronto, faz parte, ainda bem, senão estávamos aqui todos a dormir. Vamos então ouvir Nuno Ribeiro com o tema Saloia.

Então, o programa de hoje já está completo. Vamos para mais um pedido. Vamos ouvir Eduardo Santana, Verde Vinho, a pedido da Paula, de Valdemoro. Dedica ao seu António, aos seus filhos, à sua nora, à sua mãe, à restante família, ao pessoal de Valdemoro, a todos os ouvintes e participantes. E deixa um beijinho de bom trabalho para mim e para a Ana. Muito obrigada, Paula. Um beijinho.

E vamos terminar o programa com o pedido da Jéssica Rodrigues. Ela pediu-me Tony Carreira, Não Desisto de Ti, para dedicar ao marido Delfim, para a amiga Paula Pereira, com beijinho, para a Duzinda, para a Glória, com beijinho para elas as duas, para a mãe, para o padrasto, para o irmão, para a cunhada e sobrinha, para o seu grupo de trabalho da Vindima, um beijinho também para as meninas da Rádio Elmo, com bom almoço. Muito obrigada, Jéssica, um beijinho, bom trabalho.

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3: Boa tarde, são 12 horas.
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6: Ora, e a música prossegue aqui nas manhãs interativas de quinta-feira, 3 de setembro. E que quinta-feira é tão quentinha, hein? E os próximos dias vão continuar assim. Portanto, olhe, tem de reforçar os níveis de hidratação, beber mais água, vestir aquelas roupinhas mais fresquinhas e não se esquecer do chapéu.

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1: Então agora, até o meio-dia e meio, que é a altura em que atualizamos toda a informação local e regional, vai passar boa música e mexida. Chutes e Pontapés, Quinta do Bilo, Rui Veloso e muitos outros artistas. Deixe-se ficar desse lado.

Estão abertas as inscrições para a Academia de Música de Pinhel e quanto à oferta formativa, há para acordeon, bateria, clarinete, eufónio, a flauta transversal, guitarra clássica, piano, saxofone, trombone, trompete, tuba, aulas para conjunto de balé, formação musical, música de câmara, coro infantil e orquestra juvenil. Oferta não há, portanto as inscrições estão abertas e para, portanto, para os interessados, saiba que podem então contactar através da academia.musica@cm-pinhel.pt ou 917771921.

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1: Música bem animada antes das notícias ao meio-dia e meio. Continuo desse lado.

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1: É o momento de irmos às notícias aqui na emissão da Rádio Elmo. Olá, muito boa tarde, Ana. Antes de mais, deixa-nos os destaques deste bloco informativo.
2: Olá a todos, muito boa tarde. Arranca hoje a época especial de exames do ensino secundário. A GNR detém cerca de 280 condutores por semana com uma taxa de álcool considerada crime.
1: São estes os destaques que vão ser desenvolvidos já a seguir aos compromissos publicitários. Não nos perca de ouvido.
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1: Boa tarde. A época especial de exames do ensino secundário começa esta quinta-feira com mais de 43 mil inscritos, estando aberta a todos os alunos elegíveis para as provas da segunda fase, independentemente de as terem realizado ou não. Para concorrer à segunda fase do concurso de acesso ao ensino superior, os alunos que realizaram as provas na segunda fase em julho, assim como na época especial, vão beneficiar da melhor nota obtida entre as duas provas, segundo um comunicado do Ministério da Educação. A época especial, que termina na terça-feira, foi criada para garantir que nenhum aluno é prejudicado pelas dificuldades técnicas verificadas na classificação eletrónica dos exames do ensino secundário e que impediram a alguns estudantes de conhecer atempadamente as suas classificações e que poderão ter condicionado a inscrição, a realização das provas na segunda fase ou a sua preparação. Segundo dados da tutela, a disciplina que tem mais inscritos é português, com mais de 9.400 alunos, seguida de Matemática A, com mais de 8.300, e Física Química A, com mais de 6.600 alunos inscritos. O calor vai intensificar-se em Portugal, com as temperaturas máximas a poderem atingir os 42 e os 43 graus no Alentejo e a aproximar-se dos 40 graus em vários pontos do litoral centro. O aviso amarelo para tempo quente abrange agora 14 distritos e foi prolongado até sexta-feira. Apesar do calor intenso, está prevista uma descida das temperaturas para sexta-feira. No entanto, os meteorologistas dizem que esta descida não é suficiente para retirar o aviso amarelo em vários locais. Para sábado, as temperaturas serão muito semelhantes àquelas que estão previstas para sexta-feira, a manter cerca dos 40 graus no Alentejo, um pouco mais fresco no litoral centro e com noites consideradas tropicais. A GNR detém cerca de 280 condutores por semana, com uma taxa de álcool considerada crime. Em comunicado, a GNR informa ter registado nos sete primeiros meses do ano 8.856 crimes relacionados com taxas de alcoolemia. De acordo com a Força Policial, a média mensal de crimes de condução em estado de embriaguez é de 1.265 e a faixa etária mais atingida é a população adulta entre os 31 e os 64 anos. Os dados da GNR indicam que o risco se agrava aos fins de semana, com um pico crítico no período da madrugada entre a meia-noite e as 6 da manhã, frequentemente associado a deslocações em contextos de lazer e diversão noturna. Os distritos do Porto, Setúbal, Aveiro e Faro destacam-se com o maior volume de crimes e detenções efetuadas. A GNR volta a alertar que o consumo de bebidas alcoólicas reduz drasticamente o tempo de reação, limita o campo visual e diminui a capacidade de decisão, transformando o veículo numa ameaça real para o próprio condutor, para os passageiros e para todos os que partilham a estrada. Em Portugal, conduzir com uma taxa de álcool no sangue igual ou superior a 1,2 constitui crime rodoviário, punível com pena de prisão até um ano ou multa até 120 dias, além da inibição do direito de conduzir. A terminar, a Unidade Local de Saúde da Guarda, através do Departamento da Saúde da Criança e da Mulher e do Serviço de Obstetrícia, promove no próximo dia 9 de setembro a iniciativa Dia da Grávida, um evento especialmente concebido para apoiar as futuras mães e as respectivas famílias, proporcionando informação, esclarecimento e ferramentas que contribuam para uma gravidez saudável e uma vivência mais tranquila da parentalidade. Segundo uma nota de imprensa enviada

0: Ligada à rádio, esta iniciativa vai decorrer entre as 9 da manhã e as 5 da tarde no Polis, mas também na Biblioteca Municipal Eduardo Lourenço, na Guarda, e vai reunir profissionais de diferentes áreas da saúde para abordar temas relacionados com a gravidez, o parto, o pós-parto e os primeiros cuidados ao recém-nascido. O programa é vasto e, segundo a ULS, integra momentos de atividade física adaptada, sessões de educação para a saúde, workshops, palestras, exercício físico, saúde mental materna, preparação para o nascimento e cuidados ao bebê. A participação é gratuita e, segundo a ULS, é uma oportunidade para esclarecer dúvidas, adquirir conhecimentos e partilhar experiências num ambiente acolhedor e de proximidade.
1: Estivemos a ouvir as notícias no Jornal da Hora do Almoço. Agora vamos ouvir Salvador Cabral com notícias sobre o desporto motorizado. Vamos à nossa habitual pausa da Hora do Almoço. Eu estou de regresso às 3 da tarde para dar início às tardes da Elmo com o Pedindo e Ouvindo. Se quiser participar, saiba que as linhas telefónicas são sempre as mesmas: 271-413-310, 96-722-2212. Ou 917845-008.
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3: No Rotações, na Rádio Elmo, para todos os ouvintes, valorizamos a disponibilidade. Vamos falar de LSTE. No Urbanismo, Miguel Cristóvão estreia-se financeira. Vamos falar ainda do Circuito Rio, com nova administração. Vamos falar ainda do Circuito Aranduro. Uma noite para acordar.
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3: Miguel Cristóvão conquistou a primeira vitória da temporada no Lamborghini do Tertel Europa, na quarta ronda do campeonato disputada no exigente circuito Nürburgring. O piloto de Lisboa e o seu colega de equipa, o francês Paulo Levette, tiveram evidência ao longo de toda a semana, conquistando uma vitória na Pro AM, que, sem algum azar, poderia ter sido acompanhada por uma segunda, depois dos dois pódios ao cansados em Paris-Roubaix. Miguel Cristóvão chegava ao traçado germânico com expectativas moderadas. O piloto português não corria em Nürburgring desde 2018, quando disputou a GT4 Europa Series e conquistou um pódio na Classe 4 OAM, enquanto Paulo Levette também não tinha experiência significativa no circuito, a adaptação ao traçado e a evolução do Lamborghini Vaca Super Tropel Evo 2 da Vicenza Sospir Racing teriam, por isso, aspectos determinantes ao longo da ronda. A resposta da dupla foi imediata. Paulo Levette, piloto da Lamborghini Junior Drivers Academia, assegurou a pole position na geral de qualificação, enquanto Miguel Cristóvão colocou o Lamborghini número 36 no quarto lugar da Pro AM. Partindo da pole position, Paulo Levette arrancou de forma exemplar e manteve o comando a prova, construindo uma data confortável sobre os seguidores, quando Miguel Cristóvão, na semana porquina, manteve o ritmo elevado e continuou a corrida na classe Pro AM, garantindo a primeira vitória da temporada. O piloto português terminou ainda em quinto lugar da classe geral, depois de não se envolver em lutas com os adversários de classe Pro. Foi um fim de semana sem progredir, afinámos bem o carro e fomos aumentando o ritmo numa pista muito técnica, como é a pista de Nürburgring. Ganhamos bem a primeira corrida, sem qualquer ajuda de cara, liderámos no geral até 8 minutos do fim, mas para nós o importante era vencer o AM e não valeu ali a pena envolvermos-nos em lutas com os carros da classe Pro. Foi uma vitória definitiva e deixou-nos muito animados para a fim. Começou por dia Miguel Cristóvão na segunda corrida, disputada no domingo. O piloto português assumiu o primeiro turno e protagonizou uma prestação de grande nível. Paulo Levette assumiu depois de manos e iniciou uma forte preparação, chegando à liderança depois de ganhar

0: Luís Oliveira deu tudo por tudo em Castanheira de Pera e dominou a quarta ronda do campeonato final de Enduro, mas não jogou com Diego Rodrigues a renovar o título elite por apenas um ponto. Para Salgado é campeão Open, a última jornada do campeonato final de Enduro. Eduardo foi limitada de 2006, teve lugar no passado sábado no esplendado permanente de Pera, numa noite de grande emoção. Já falo os dois primeiros da classe elite, Diego Rodrigues e Luís Oliveira, chegaram separados por apenas 9 pontos. Era o fecho de uma temporada disputada taco a taco entre o atual campeão, Diego Rodrigues, em KTM, e Luís Oliveira, em Yamaha. Ele também foi campeão de qualidade, por entre um vasto palmarés de nacionais de Enduro e Motocross. Luís Oliveira tinha começado a época, às 23 finais em Penafiel, mas Diego Rodrigues repetiu este feito a Malicão e Valpasto, instalando o comando da tabela para chegar ao comando. O piloto Inter tinha de vencer as finais, mesmo que o Rodrigues fosse em segundo, e foi isto mesmo que aconteceu. Mas antes disto, a Superpole tinha sido assegurada por Diego Rodrigues, a sua terceira do ano, em 4 provas, para 0,91 para o Oliveira, e acabou por ter o ponto de vantagem a ditar a renovação do título elite para Diego Rodrigues pela margem mínima e ao cabo de uma época disputadíssima entre os dois grandes pilotos. Thiago Martins foi terceiro no treino do Mar Ferreira, que está assegurado o campeonato, depois de ter chegado a Castanheira Vera no sexto lugar da tabela no campeonato da classe Open. Francisco Salgado, em KTM, chegou a Castanheira Vera com uma margem pontual mais confortável de 2 pontos sobre Vasco Magalhães, em KTM, mas o líder do campeonato não foi vencendo as finais, sempre fundado por Magalhães e com Tomás Mariana a subir ao lugar mais baixo do pódio no final da noite.
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0: Boa tarde, são 13 horas.
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0: Boa tarde, são 15 horas.
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4: Boa tarde, com alegria! Então, estão bem dispostos por aí? Por aqui está tudo ok. Eu, como prometido, é devido, cá estou para dar início às tardes da Elmo com o Pedindo e Ouvindo. E olhem que há coisas... Há uns tempos atrás, há umas boas semanas, eu diria até mais de um mês, o Sr. Antero pediu-me uma música de Jorge Ferreira em que dizia que não se podia pôr entre o marido e mulher a louça toda, e eu disse-lhe assim: ó, Sr. Antero, eu não sei que música é essa. Bem, hoje andei nas minhas pesquisas para encontrar aqui uma musiquinha animada e cá está ela. Chama-se Nunca Mais Ponha Colher, é de Jorge Ferreira. E era a música que há mais ou menos um mês o Sr. Antero me estava a pedir. Sr. Antero, agora já sei qual é que é a música, já me pode pedir em próximos programas. E não estou a convidar só o Sr. Antero a participar, estou a convidar todos vocês que quiserem fazer parte desta hora de programa de música escolhida. 271-413-310-96-722-2212 ou então 91-7845-008.

E vamos a mais um pedido. Vamos lá dar início a esta tarde de pedidos. Então, a Cristina Martins pediu uma musiquinha ao meu gosto, assim bem animada, que eu sei que ela é uma pessoa bastante divertida e gosta de música animada, para dedicar ao pessoal do Sairão, que anda na Vindima. Um beijinho à Cristina e a todos aqueles que a acompanham na Vindima. E eu escolhi uma música animada: Cultivar o Terreno de Minhotos Marotos.

Podem participar através do 271-413-310-96-722-2212 ou então 917845-008. A Jéssica Rodrigues pediu-me nesta tarde uma musiquinha para dedicar ao seu marido Delfim, com um beijinho, à amiga Paula Pereira e família, para a mãe, o padrasto, o irmão, a cunhada, a sobrinha, à filha Glória, a Duzinda, para o grupo de trabalho da Vindima, para os patrões, para a patroa, também um beijinho para as meninas da rádio, para a Ana e para a Sofia. Muito obrigada. E acrescenta também, manda um beijinho de parabéns à amiga Glória, que festeja muitos casada, porque a Glória faz anos de casada, e hoje o filhote da Glória também faz anos, o Carlos. E ela também deixa um beijinho ao filho da Glória. Um beijinho à Jéssica, à Glória, ao filhote da Glória e todos aqueles que, portanto, a Jéssica dedicou. Thank you.

Vamos agora ao pedido do Sr. Antero. Ele pediu-me Daniel Saraiva, 7 de novembro, para dedicar à sua esposa e restante família. Manda também um cumprimento muito especial ao amigo Bruno Almeida e família, ao Bruno Miguel, ao Chico Pedrinhas, ao... acho que é Chico Pedrinhas, será? Pedro Doutor, exatamente, e também restantes ouvintes e participantes e para a nossa equipa. Ó, Sr. Antero, agora que descobriu a música do Jorge Ferreira, aliás, não foi o senhor que descobriu, fui eu, e dei-lhe o título da música. No próximo programa já pode pedir, está bem? Agora vamos ouvir o seu pedido, Daniel Saraiva. Apelar mais uma vez aos nossos ouvintes para virem daí pedir uma musiquinha. Eu sei que está muito calor, mas olha, olhem, vejamos. Está em casa, sossegadinho, sossegadinha, se calhar com a ventoinha ligada como eu estou. Ouvi rádio? Acho que não há melhor. Venha daí e peça uma música, não me deixe aqui falar sozinha.

A Dona Conceição do Salgueiral pediu-me Custódio Gonçalves para dedicar a todos os ouvintes e participantes e para a nossa equipa. Muito obrigada, Dona Conceição. Um beijinho.

Então vamos a mais um pedido. A Paula de Valdemoro pediu-me o telefone Chora de Eduardo Santana para dedicar ao seu marido, o seu

0: seus filhos, à sua nora, à sua mãe, restante pessoal de Valdemoro. Também deixa, portanto, esta dedicatória para todos aqueles que nos ouvem e para a nossa equipa. Muito obrigada, um beijinho.
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E vamos a outra música. Esta foi pedida pelo Sr. Carlos Almeida de Castelo Bom. Descendentes Carolina, dica à Nina, a todos os ouvintes e participantes, à sua família e também para mim e para a Ana. Muito obrigada.

tivemos a ouvir Descendentes com o tema Carolina Jéssica. Eu já passei o tema musical que me pediu. Eu estou a dizer isto porque a Jéssica voltou-me a mandar as mesmas mensagens, mas eu já passei Badocha com o seu pedido, com a sua, aliás, com a sua dedicatória. Agora eu vou passar o pedido e a dedicatória da Preciosa, que me ouve em Coimbra. Pediu-me ouvir a da Safira, da artista pinhelense Safira, a Shakira das Beiras, também é conhecida assim. Dedica ao seu marido, à sua filha, ao seu genro, à netinha, também à Bina e ao Isaías, também todos os ouvintes e participantes, sem esquecer ninguém, que a Preciosa é uma querida, e também deixa um beijinho especial à nossa equipa. Muito obrigada, um beijinho, Preciosa.

Vamos ouvir Jorge Ferreira às Beatas. Quem pediu foi a Dona Emília de Pinhel. Ela pediu-me este tema musical para dedicar aos seus filhos, noras e netinhos, para a Dona Cidália, para o Sr. João, para a Dona Ivone, com um grande beijinho, para restantes ouvintes e participantes e também para a nossa equipa. Muito obrigada, um beijinho.

agora vamos ao pedido da Ana da Mesquitel. Ela pediu-me uma musiquinha para desejar a todos aqueles que estão a ouvir a Rádio Elmo e também aqueles que lhe dedicam a ela votos de uma boa tarde, quinta-feira. Deixa também um beijinho especial para a nossa equipa. Muito obrigada, um beijinho, Ana.

Vamos ouvir agora Nininho Vaz Maia com o seu filho Cristiano Maia, o tema Gosto de Ti. Quem me pediu foi a Joaquina, da Agricultura e Movimento. Dedica ao seu grupo de trabalho, também aos seus netinhos com muito amor e para a nossa equipa. Muito obrigada, um beijinho, Joaquina, até amanhã.

Se me permitem brincar aqui um bocadinho, o Jorge dos Pratos pediu-me o chapéu preto das sete saias. Ai, Jorge, precisamos mesmo de um chapéu. Chapéu e muita água. Está aqui uma temperatura. Brincadeiras à parte, o Jorge dedica a todos os ouvintes e participantes, em especial aos seus padrinhos e também à nossa equipa.

Dino Meira, homem vestido de branco, a pedido da Dona Ivone, dedica à família Tibério, à família Rádio Elmo, à família Pinhelense, a quem ela pertence com muito gosto. Deixa um beijinho a todos aqueles que nunca se esquecem dela e também deixa um beijinho à nossa equipa. Muito obrigada, Dona Ivone.

A Paula Pereira pediu-me vizinhos com o tema pôr do sol para dedicar à família, amigos, a uma pessoa especial e para nós aqui na Elmo. Muito obrigada, um beijinho, Paula.

O próximo pedido é da Glória. Ela pediu-me um tema musical de Leanne Cruz celebrar, mas eu só tenho Casa Comigo. E acho que até faz todo o sentido, porque a nossa querida Glória faz hoje anos de casada, também faz hoje anos o filhote, o Carlos, e no passado dia 30 de agosto fez a filha, Ana Patrícia. Portanto, há aqui os aniversários muito próximos, não é, Glória? Um beijinho para si e para a sua família. Sejam felizes.

A Dora Lourdes pediu-me um tema musical e acabou de chegar aqui à nossa emissão. Zé Mário, compre bilhete. Ela dedica ao seu marido, ao seu filho e restante família, à sua irmã Manuela, que está em França, à Paula, à cunhada Paula e família, restantes ouvintes e participantes e também para a nossa equipa. Muito obrigada. É o último tema musical desta tarde, pedindo e ouvindo. Portanto, uma hora passa rapidamente, um programa das tardes da Elmo. Obrigada a todos vocês que estiveram desse lado a participar e a ouvir. O pedindo e ouvindo está de regresso amanhã.

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0: Boa tarde, são 16 horas.
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2: São 16 horas, à altura de atualizarmos toda a informação local e regional aqui nos 99.1 FM. Nesta tarde tão quente de quinta-feira. Olá, muito boa tarde, Ana. Quais as notícias que tens para nós?
3: Olá a todos, muito boa tarde. É verdade, uma tarde tão quente e temperaturas que se vão manter ainda.

0: durante os próximos dias e daquilo que nos é dado a perceber através do site da meteorologia, durante pelo menos a próxima semana vamos ter temperaturas elevadas. O IPMA, numa previsão mais alargada, diz mesmo que vamos ter temperaturas acima do que é esperado para a época do ano, ainda durante algum tempo. Sem sinais de precipitação para já, não quer dizer que entretanto não possa acontecer uma trovoada ou outra, que o tempo não possa mudar, mas para já é a previsão de tempo que temos para os próximos dias. Também nesta síntese de informação aproveito e falo sobre condução sob efeito do álcool. A GNR fez chegar um comunicado às redações em que dá conta de que detém cerca de 280 condutores por semana com taxa de álcool considerada crime. Isto é um registro que nos deve a todos fazer refletir sobre aquilo que estamos a fazer enquanto vamos a conduzir, porque conduzir com uma taxa de álcool no sangue, com uma taxa de superior a 1,2, para além de ser um crime rodoviário punível com pena de prisão até um ano ou multa de 120 dias e perda de inibição, aliás, do direito de conduzir, tem também impacto naquilo que pode ser a nossa vida e a vida dos outros, porque estamos mais suscetíveis a que haja acidentes, porque o tempo de reação reduz drasticamente, limita o campo visual e a capacidade de decisão e transforma o veículo numa ameaça para o condutor, mas também para todos aqueles que partilham a estrada. Portanto, devemos todos ter comportamentos mais cívicos e mais seguros quando pegamos num automóvel. Para terminar, na saúde, a OLS da Guarda vai promover no dia 9 de setembro a iniciativa Dia da Grávida, um evento pensado para apoiar futuras mães e respectivas famílias, proporcionando informação, esclarecimento e ferramentas que contribuam para uma gravidez saudável e uma vivência mais tranquila da parentalidade. Segundo a OLS, as iniciativas vão acontecer entre as 9:30 da manhã e às 5 da tarde, no Polis, mas também na Biblioteca Municipal Eduardo Lourenço.
1: Obrigada, Ana, por esta informação. As notícias estão de regresso à antena da Rádio Elmo às 17h30. Mas as notícias que marcam o país e o mundo vão para o ar às 16h30. Posso dizer-vos desde já que uma das notícias que está a marcar a atualidade é que foi detida uma pessoa por ameaçar a parceira e as filhas com uma arma branca durante uma discussão. O caso de violência doméstica, o número de casos tem aumentado. E é algo que também temos que começar a refletir e a ter consciência. É o ponto final da síntese da informação, já a seguir Tardes da Elmo.
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Esta também é um clássico. Continuo da nossa companhia, continuo desse lado, não se vai arrepender. 16 horas com 10 minutos. Já bebeu água hoje? Reforço os níveis de hidratação. Está muito frio. Ai, está muito frio. Está muito calor. Eu queria dizer que era para refrescar. Estava a pensar nisso, então disse frio. Mas não beba água muito, muito, muito gelada, senão a sua garganta vai se ressentir. Mas beba água, não se esqueça.

Pedro Mendes e Tânia Tavares, Se Disseres Adeus. 16:43, estão no ar as tardes da Elmo, com muita música, todos os géneros musicais, para se sentirem bem acompanhados.

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7: Boa tarde, são 17 horas.
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1: É o momento de irmos às notícias aqui na emissão da Rádio Elmo. Olá, muito boa tarde, Ana. Antes de mais, deixa-nos os destaques deste bloco informativo.
2: Olá a todos, muito boa tarde. Arranca hoje a época especial de exames do ensino secundário. A GNR detém cerca de 280 condutores por semana com uma taxa de álcool considerada crime.
1: São estes os destaques que vão ser desenvolvidos já a seguir aos compromissos publicitários. Não nos perca de ouvir.
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1: Boa tarde. A época especial de exames do ensino secundário começa esta quinta-feira com mais de 43 mil inscritos, estando aberta a todos os alunos elegíveis para as provas da segunda fase, independentemente de as terem realizado ou não. Para concorrer à segunda fase do concurso de acesso ao ensino superior, os alunos que realizaram as provas na segunda fase em julho, assim como na época especial, vão beneficiar da melhor nota obtida entre as duas provas, segundo um comunicado do Ministério da Educação. A época especial, que termina na terça-feira, foi criada para garantir que nenhum aluno é prejudicado pelas dificuldades técnicas verificadas na classificação eletrónica dos exames do ensino secundário e que impediram a alguns estudantes de conhecer atempadamente as suas classificações e que poderão ter condicionado a inscrição, a realização das provas na segunda fase ou a sua preparação. Segundo dados da tutela, a disciplina que tem mais inscritos é português, com mais de 9.400 alunos, seguida de Matemática A, com mais de 8.300, e Física Química A, com mais de 6.600 alunos inscritos. O calor vai intensificar-se em Portugal, com as temperaturas máximas a poderem atingir os 42 e os 43 graus no Alentejo e a aproximar-se dos 40 graus em vários pontos do litoral centro. O aviso amarelo para tempo quente abrange agora 14 distritos e foi prolongado até sexta-feira. Apesar do calor intenso, está prevista uma descida das temperaturas para sexta-feira. No entanto, os meteorologistas dizem que esta descida não é suficiente para retirar o aviso amarelo em vários locais. Para sábado, as temperaturas serão muito semelhantes àquelas que estão previstas para sexta-feira, a manter cerca dos 40 graus no Alentejo, um pouco mais fresco no litoral centro e com noites consideradas tropicais. A GNR detém cerca de 280 condutores por semana com uma taxa de álcool considerada crime. Em comunicado, a GNR informa ter registado nos sete primeiros meses do ano 8.856 crimes relacionados com taxas de alcoolemia. De acordo com a Força Policial, a média mensal de crimes de condução em estado de embriaguez é de 1.265 e a faixa etária mais atingida é a população adulta entre os 31 e os 64 anos. Os dados da GNR indicam que o risco se agrava aos fins de semana, com um pico crítico no período da madrugada entre a meia-noite e as 6 da manhã, frequentemente associado a deslocações em contextos de lazer e diversão noturna. Os distritos do Porto, Setúbal, Aveiro e Faro destacam-se com o maior volume de crimes e detenções efetuadas. A GNR volta a alertar que o consumo de bebidas alcoólicas reduz drasticamente o tempo de reação, limita o campo visual e diminui a capacidade de decisão, transformando o veículo numa ameaça real para o próprio condutor, para os passageiros e para todos os que partilham a estrada. Em Portugal, conduzir com uma taxa de álcool no sangue igual ou superior a 1,2 constitui crime rodoviário, punível com pena de prisão até um ano ou multa até 120 dias, além da inibição do direito de conduzir. A terminar, a Unidade Local de Saúde da Guarda, através do Departamento da Saúde da Criança e da Mulher e do Serviço

0: Serviço de Obstetrícia promove no próximo dia 9 de setembro a iniciativa Dia da Grávida, um evento especialmente concebido para apoiar as futuras mães e as respectivas famílias, proporcionando informação, esclarecimento e ferramentas que contribuam para uma gravidez saudável e uma vivência mais tranquila da parentalidade. Segundo uma nota de imprensa enviada à rádio, esta iniciativa vai decorrer entre as 9 da manhã e as 5 da tarde no Polis, mas também na Biblioteca Municipal Eduardo Lourenço, na Guarda, e vai reunir profissionais de diferentes áreas da saúde para abordar temas relacionados com a gravidez, o parto, o pós-parto e os primeiros cuidados ao recém-nascido. O programa é vasto e, segundo a ULS, integra momentos de atividade física adaptada, sessões de educação para a saúde, workshops, palestras, exercício físico, saúde mental materna, preparação para o nascimento e cuidados ao bebê. A participação é gratuita e, segundo a ULS, é uma oportunidade para esclarecer dúvidas, adquirir conhecimentos e partilhar experiências num ambiente acolhedor e de proximidade.
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0: Boa tarde, são 18 horas.
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0: Boa tarde, são 19 horas.
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0: Boa noite. São 20 horas.
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0: Boa noite. São 21 horas.
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0: Boa noite. São 23 horas.
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0: Boa noite. Zero horas.
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